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1: Hora certa. 21 horas e 33 minutos.

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0: João Sampaio, o mestre Oscar Soares, do Juarez Machado de Farias e da família Guedes, queremos nos engarupar nesta canção Ange Flor, mandando além de um saludo de fronteira e um abraço de campo, também o nosso carinho a ti e a Zica. Com vocês aprendemos que a felicidade é o único bem que se multiplica ao ser dividido.

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1: Hora certa.
2: 22:01.
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0: 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Hora certa.
1: 22:32.
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3: Hora certa. 23 horas e 1 minuto.
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2: Hora certa. 23 horas e 34 minutos.
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3: Hora certa. 12:05.

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3: Hora certa. 1:01

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2: Hora certa. 2 horas e 1 minuto.

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Rezaremos agora o Terço da Misericórdia, apresentando ao Coração de Jesus as nossas intenções, pedindo que Ele tenha misericórdia de nós e do mundo inteiro. Iniciemos, em nome do Pai, e do Filho, e do Espírito Santo. Amém. Apresente as tuas intenções para este Terço da Misericórdia.

Pai nosso que estais nos céus, santificado seja o vosso nome. Venha a nós o vosso reino. Seja feita a vossa vontade, assim na terra como no céu. O pão nosso de cada dia nos dai hoje. Perdoai-nos as nossas ofensas, assim como nós perdoamos a quem nos tem ofendido. E não nos deixeis cair em tentação, mas livrai-nos do mal. Amém. Ave Maria, cheia de graça, o Senhor é convosco. Bendita sois vós entre as mulheres, e bendito é o fruto do vosso ventre, Jesus. Santa Maria, Mãe de Deus, rogai por nós, pecadores, agora e na hora de nossa morte. Amém. Creio em Deus Pai Todo-Poderoso, Criador do céu e da terra, e em Jesus Cristo, seu único Filho, nosso Senhor, que foi concebido pelo poder do Espírito Santo, nasceu da Virgem Maria, padeceu sob Pôncio Pilatos, foi crucificado, morto e sepultado, desceu à mansão dos mortos, ressuscitou ao terceiro dia, subiu aos céus, está sentado à direita de Deus Pai Todo-Poderoso, donde há de vir julgar os vivos e os mortos. Creio no Espírito Santo, na Santa Igreja Católica, na comunhão dos santos, na remissão dos pecados, na ressurreição da carne, na vida eterna. Amém. Eterno Pai, eu vos ofereço o corpo e sangue, alma e divindade de vosso dilitíssimo Filho, nosso Senhor Jesus Cristo, em expiação dos nossos pecados e os do mundo inteiro. Pela sua dolorosa paixão, tende misericórdia de nós e do mundo inteiro. Pela sua dolorosa paixão, tende misericórdia de nós e do mundo inteiro. Pela sua dolorosa paixão, tende misericórdia de nós e do mundo inteiro. Pela sua dolorosa paixão, tende misericórdia de nós e do mundo inteiro. Pela sua dolorosa paixão, tende misericórdia de nós e do mundo inteiro. Pela sua dolorosa paixão, tende misericórdia de nós e do mundo inteiro. Pela sua dolorosa paixão, tende misericórdia de nós e do mundo inteiro. Pela sua dolorosa paixão, tende misericórdia de nós e do mundo inteiro. Pela sua dolorosa paixão, tende misericórdia de nós e do mundo inteiro. Pela sua dolorosa paixão, tende misericórdia de nós e do mundo inteiro. Eterno Pai, eu vos ofereço o corpo e sangue, alma e divindade de vosso dilitíssimo Filho, nosso Senhor Jesus Cristo, em expiação dos nossos pecados e os do mundo inteiro. Pela sua dolorosa paixão, tende misericórdia de nós e do mundo inteiro. Pela sua dolorosa paixão, tende misericórdia de nós e do mundo inteiro.

0: pela sua dolorosa paixão, tende misericórdia de nós e do mundo inteiro. Pela sua dolorosa paixão, tende misericórdia de nós e do mundo inteiro. Pela sua dolorosa paixão, tende misericórdia de nós e do mundo inteiro. Pela sua dolorosa paixão, tende misericórdia de nós e do mundo inteiro. Pela sua dolorosa paixão, tende misericórdia de nós e do mundo inteiro. Pela sua dolorosa paixão, tende misericórdia de nós e do mundo inteiro. Pela sua dolorosa paixão, tende misericórdia de nós e do mundo inteiro. Pela sua dolorosa paixão, tende misericórdia de nós e do mundo inteiro. Eterno Pai, eu vos ofereço o corpo e sangue, alma e divindade de vosso diletíssimo Filho, nosso Senhor Jesus Cristo, em expiação dos nossos pecados e os do mundo inteiro. Pela sua dolorosa paixão, tende misericórdia de nós e do mundo inteiro. Pela sua dolorosa paixão, tende misericórdia de nós e do mundo inteiro. Pela sua dolorosa paixão, tende misericórdia de nós e do mundo inteiro. Pela sua dolorosa paixão, tende misericórdia de nós e do mundo inteiro. Pela sua dolorosa paixão, tende misericórdia de nós e do mundo inteiro. Pela sua dolorosa paixão, tende misericórdia de nós e do mundo inteiro. Pela sua dolorosa paixão, tende misericórdia de nós e do mundo inteiro. Pela sua dolorosa paixão, tende misericórdia de nós e do mundo inteiro. Pela sua dolorosa paixão, tende misericórdia de nós e do mundo inteiro. Pela sua dolorosa paixão, tende misericórdia de nós e do mundo inteiro. Eterno Pai, eu vos ofereço o corpo e sangue, alma e divindade de vosso diletíssimo Filho, nosso Senhor Jesus Cristo, em expiação dos nossos pecados e os do mundo inteiro. Pela sua dolorosa paixão, tende misericórdia de nós e do mundo inteiro. Pela sua dolorosa paixão, tende misericórdia de nós e do mundo inteiro. Pela sua dolorosa paixão, tende misericórdia de nós e do mundo inteiro. Pela sua dolorosa paixão, tende misericórdia de nós e do mundo inteiro. Pela sua dolorosa paixão, tende misericórdia de nós e do mundo inteiro. Pela sua dolorosa paixão, tende misericórdia de nós e do mundo inteiro. Pela sua dolorosa paixão, tende misericórdia de nós e do mundo inteiro. Pela sua dolorosa paixão, tende misericórdia de nós e do mundo inteiro. Pela sua dolorosa paixão, tende misericórdia de nós e do mundo inteiro. Pela sua dolorosa paixão, tende misericórdia de nós e do mundo inteiro. Eterno Pai, eu vos ofereço o corpo e sangue, alma e divindade de vosso diletíssimo Filho, nosso Senhor Jesus Cristo, em expiação dos nossos pecados e os do mundo inteiro. Pela sua dolorosa paixão, tende misericórdia de nós e do mundo inteiro. Pela sua dolorosa paixão, tende misericórdia de nós e do mundo inteiro. Pela sua dolorosa paixão, tende misericórdia de nós e do mundo inteiro. Pela sua dolorosa paixão, tende misericórdia de nós e do mundo inteiro. Pela sua dolorosa paixão, tende misericórdia de nós e do mundo inteiro. Pela sua dolorosa paixão, tende misericórdia de nós e do mundo inteiro. Pela sua dolorosa paixão, tende misericórdia de nós e do mundo inteiro. Pela sua dolorosa paixão, tende misericórdia de nós e do mundo inteiro. Pela sua dolorosa paixão, tende misericórdia de nós e do mundo inteiro. Pela sua dolorosa paixão, tende misericórdia de nós e do mundo inteiro. Ó sangue e água que jorrastes do coração de Jesus, como fonte de infinita misericórdia para nós, eu confio em vós. Deus Santo, Deus Forte, Deus Imortal, tende piedade de nós e do mundo inteiro. Deus Santo, Deus Forte, Deus imortal, tende piedade de nós e do mundo inteiro. Deus santo, Deus forte, Deus imortal, tende piedade de nós e do mundo inteiro. Confiantes na misericórdia de Deus, perseveremos sempre na fé, na esperança e no amor. Abençoe-vos, Deus Todo-Poderoso, Pai e Filho e Espírito Santo. Amém. Fique na paz e na alegria que vem de Jesus.
1: 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Hora certa. 3:10.
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2: Hora certa. 3 horas e 42 minutos.

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2: Hora certa. 4 horas e 1 minuto.

0: sucesso, grupo Gadu. Carisma. A todas as senhoritas. Valeu!
1: Obrigado, André. Obrigado por essa oportunidade. Bailando das Antigas é um projeto que já deu certo.
0: Amém. Amém.

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3: Hora certa. 4 horas e 31 minutos.

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2: Hoje, da varanda de meu rancho, vi o sol nascer. Ele sempre aparece gratuitamente para todos. Oferece brilho, calor, vida nova, muita energia. Seus raios iluminam caminhos, matas e capinzais. Tocam as superfícies, purificam os lamaçais. O sol faz germinar nos prados a boa semente. Desperta gratidão, fé, afeto e contentamento na roda do mate e nos galpões de nossa gente. Ele mostra grandes e imensos horizontes. Ninguém pode laçar nem encabrestar sua luz. Onde há sol, não existe treva nem escuridão. Seu rastro luminoso nos mantém na trilha do bem. O sol nasce para todos e não é de ninguém. Onde a sombra aparece, o gaúcho apeia e descansa. Depois, retoma a cavalgada com mais confiança. É lindo o nascer do sol. Nos encanta seu arrebol. É um amigo verdadeiro que nos convida à lida e faz lembrar a todo instante o autor de nossa vida. Ninguém é afastado nem excluído de seu convívio. Ele permanece em nossa companhia até o fim do dia. O sol não tem predileções nem restrições, não delimita espaços nem impõe caminhos. O sol mostra o rosto da paz sem alambrados, faz florescer a esperança em cada novo dia. Abraça o perdão, alivia a dor, cura a ferida. O sol mostra possibilidades de uma vida melhor, espraiada na terra, no lar, no coração da gente. Vida feliz, iluminada, bem cuidada, em harmonia. Vida carregada do sonho de amor e fraternidade. Vida celebrada no rodeio da amizade e da alegria.
3: Seis horas e quatro.

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1: Seis horas e 39 minutos.
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1: Hora certa. 7:01.
2: 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Bom dia, meus irmãos e irmãs. É sábado. Espero que você tenha um sábado abençoado, um final de semana abençoado. Hoje nós concluímos a semana de oração pedindo saúde. Sempre é necessário pedir, inclusive o Salmo 90 diz,

0: do perigo, da peste, da epidemia da gripe, Senhor. Livrai-me de todo mal. Rezo também, Senhor, e clamo a vossa misericórdia sobre todos os enfermos. Senhor, sustentai-os na fé, mantenha-os na esperança. Revela sabedoria aos médicos e dai paciência a todos os que cuidam dos doentes. De modo particular, Senhor, no início deste dia, intercedo em favor daqueles que estão acamados, hospitalizados e até desenganados dos médicos, mas de modo particular, por este enfermo, cujo nome apresento agora. Senhor médico dos médicos, curai as feridas, libertai os doentes da enfermidade, dai-lhes, Senhor, saúde no corpo e na alma, dai-lhes, Senhor, paciência na provação, dai-lhes, Senhor, coragem de lutar. Curai, Redentor nosso, todos os enfermos. Amém. Um bom dia a todos.
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4: Hora certa. 7 horas e 22 minutos.

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1: Hora certa. 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
2: 7:41.
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2: Hora certa. 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
3: 8 horas e 1 minuto.
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2: 8:22.
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3: Oito horas e 42 minutos.

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5: Hora certa.
2: 9:02.
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4: 9:25.
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4: 9 horas e 48 minutos.
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1: Hora certa. 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
2: 10 horas e 19 minutos.
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6: Dez horas e 45 minutos.
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4: Hora certa.
5: 11 horas e 2 minutos.
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0: Olá, meu caro e minha cara ouvinte, que bom que estamos juntos mais uma vez. Esse é o momento Despertai para o Amor. Despertar para o amor é despertar para aquilo que há de melhor. Falei já sobre a intranquilidade. Por que as pessoas vivem e andam intranquilas? Tem muitas causas. Quando perguntamos isso, surgem vários motivos e não se esgota naquilo que a gente vai falando. Há as causas externas, como por exemplo a situação econômica, o ambiente social, as pessoas andam agitadas, estão com dívidas, estão pressionadas pelos objetivos da empresa, então isso gera intranquilidade. As causas psíquicas, que também roubam a tranquilidade. Tem pessoas que não têm medida, elas são influenciadas pelo mercado a comprar sempre mais, a ter sempre mais, nunca estão satisfeitas com aquilo que têm. Há causas também que os psicólogos falam de intranquilidade neurótica. Às vezes as intranquilidades interior e exterior também remetem à nossa história de vida, aquilo que nós experimentamos desde a infância, a experiências traumáticas que nos tiram o sossego. Existe uma intranquilidade doentia que apenas um médico, um psiquiatra pode tratar. Um dos obstáculos para a tranquilidade é o barulho também. Até mesmo quem anseia por tranquilidade é impedido de desfrutar a quietude pelo barulho do ambiente. Por toda parte há ruídos, o barulho do trânsito, no local de trabalho, na mídia. Em algumas casas pode-se ouvir, de uma só vez, os mais variados programas de televisão e rádio. De cada apartamento ressoa outro canal. As pessoas que moram próximo a um cruzamento movimentado podem vedar à vontade suas janelas, mas o barulho vai persegui-las em toda parte. Há pessoas, por exemplo, que gostam de trabalhar em silêncio, mas os colegas de trabalho não param de falar. Assim se acrescenta ao trabalho o estresse das inúmeras palavras que afluem durante o dia todo. São muitas as pessoas que não suportam o silêncio e o roubam de quem o aprecia. Alguém gostaria de passear em silêncio, mas o acompanhante não se cansa de falar. Desse modo, é absolutamente impossível admirar a paisagem. O foco é sempre em ninharias, que não levam a nada. Outros mal chegam à casa vindo do trabalho, já ligam a televisão ou rádio, precisam de barulho. Precisam de um anteparo de ruídos que ocupe sua incapacidade de estar sozinhos consigo mesmos e se tranquilizarem. Se percebe muito essa realidade, caro ouvinte. Pessoas que não conseguem fazer silêncio estão sempre à procura de ambientes agitados. Por outro lado, também há pessoas que gostam de se isolar, que também não é uma atitude construtiva, porque a pessoa se isola do mundo, então vai sofrer depressão, porque ela se isolou de todos. A justa medida é o caminho. Pensemos nisso. Todas essas colocações são para ajudar as pessoas a pensarem, a meditar, para ver como está a minha vida, como está a nossa vida. Você pode curtir a nossa página no Facebook, facebook.com/Padre Ezequiel. Lá tem mais mensagens. Um forte abraço para você. Deus te abençoe e te guarde. Em nome do Pai, do Filho e do Espírito Santo. Amém.
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6: 11 horas e 31 minutos.
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4: 11 horas e 53 minutos. 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
4: Hora certa. 12 horas e 3 minutos.
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3: 12:28.
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0: Hora certa. 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
1: 12:46.
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1: Hora certa.
2: 13 horas e 1 minuto.
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6: 13 horas e 20 minutos.
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3: 13:43.
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5: Hora certa, 14 horas e 3 minutos.
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1: Hora certa. 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
2: 14 horas e 24 minutos.
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2: Você está pronto para o sucesso? Se a sua resposta é sim, eu quero falar com você hoje. E se você está pronto, por que ainda não tem? Inúmeras podem ser as causas de você ainda não ter o sucesso que deseja. Mas eu te garanto que o que você precisa é estar pronto. Carol, mas se eu estou pronto, eu quero. Mas querer é pouco. É o começo, mas para tornar o desejo real, é preciso agir de forma correta. Na natureza, tudo o que está pronto acontece. Uma árvore, quando está pronta, dá frutos. Se não dá, é porque está doente. Um filhote de animal, quando está pronto, nasce. E se não nasce, é porque ocorreu algum problema na gestação. Um alimento, quando está pronto, vai saciar alguém. Então, se você diz que está pronto para o sucesso, deveria ter sucesso. E se não tem, é porque alguma barreira precisa ser rompida. Uma barreira comum é a indefinição. 98% das pessoas não sabe o que é o sucesso para elas. Por isso, durante essa série, me acompanhe para saber a sua definição de sucesso.
3: Eu sou Carol Tormena. Esse é o nosso encontro. Espero você.
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7: 14 horas e 47 minutos.
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5: Hora certa.
6: 15 horas e 4 minutos.
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2: 15 horas e 23 minutos.
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4: 15h41.
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4: 15h41.

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3: Hora certa.
0: 16:02.
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1: Hora certa. 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
2: 16 horas e 21 minutos.
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3: 16:43.
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1: Olá, aqui é o psicólogo Adilson Israel, CRP 0734321, e temos agora mais uma pílula de psicologia. Hoje vamos falar de um tema que transita ali entre o curioso e o polêmico, que é falar sobre machismo, feminismo e sexismo. Embora estas três palavras se diferenciem apenas pelo prefixo, e em todas o prefixo está relacionado ao sexo, elas têm muita diferença em seus conceitos. O sexismo diz respeito a comportamentos que alimentam uma discriminação baseada no sexo. É claro que há muitas e importantes diferenças entre homens e mulheres, mas a verdade também é que essas diferenças são muito menores do que se imagina. E sexistas todos nós somos, pelo menos um pouco, ainda que de forma inconsciente. E isto se reflete em diversos aspectos da nossa cultura, mas nem todos são positivos. Então, o sexismo é sobre a diferenciação, uma discriminação inadequada entre pessoas apenas pelo sexo. É muito mais do que rosa ou azul. É como se quase tudo fosse separado entre coisas de menino ou de menina. Aqui vai algumas frases com sexismo explícito, que com certeza você vai concordar com algumas. Homens são fortes. Mulheres são delicadas. O homem deve abrir a porta para a mulher. A mãe é mais importante que o pai na educação dos filhos. O homem é responsável pelo sustento da família. Mulheres não sabem mandar. Homens não choram. A mulher tem visão periférica e o homem tem visão espacial. Essa lista poderia ser bem maior, mas com certeza alguma dessas expressões sexistas lhe soou coerente. Observe ainda que o sexismo pode ser ambivalente e pode se manifestar de maneira benevolente e como também de maneira hostil. O sexismo benevolente, por parecer inofensivo, pode ser muito traiçoeiro. Isso porque ele vem disfarçado em atitudes gentis, sedutoras, educadas e até românticas. Mas embora seja mais fácil de aceitar, os efeitos do sexismo benevolente podem ser igualmente devastadores. Na prática, o sexismo benevolente é sustentado por uma interdependência que reconhece sim o valor de ambos os sexos, mas apenas para funções distintas, diferentes e separadas. O sexismo hostil se manifesta através de atitudes dominatórias ou ideologias agressivas para justificar a imposição de uma inferioridade aos demais. E é aqui que se conceitua o machismo. O machismo diz respeito à busca e manutenção de uma dominação masculina. Isso porque a dominação masculina é algo prevalecente na ampla maioria das culturas e desde muito tempo, profundamente enraizada na força física, que desde então determinou aos homens uma espécie de controle, e que se estende aos papéis de poder, de governo, de mercado de trabalho e até nas instituições religiosas. É uma ideologia da supremacia do masculino que nega a igualdade de direitos entre homens e mulheres. Atitudes machistas são mais comuns do que se pensam, seja no mundo corporativo, econômico ou pela violência e força física, como citados anteriormente, e também por outras formas mais invisíveis de machismo. Por exemplo, quando uma mulher não consegue concluir sua frase porque é constantemente interrompida pelos homens ao seu redor, quando homens duvidam ou se apropriam das ideias de uma mulher pensando que por ser homens vão ter mais crédito, quando um homem dá uma explicação óbvia a uma mulher como se ela não fosse capaz de compreender apenas por ser mulher, quando ridicularizam ou consideram exagerados determinados comportamentos apenas por terem vindo de uma mulher, a popular louca, histérica ou surtada. Esses são apenas alguns exemplos de machismos, mas conforme nos atentamos, seja na análise cultural, social, estrutural ou econômica, comportamentos contrários à igualdade de direitos entre homens e mulheres vão ficando cada vez mais claros. Sobre o feminismo, ao contrário do que muitos pensam, não se busca uma supremacia ou dominância da mulher sobre o homem, mas diz respeito à luta pela igualdade de direitos entre homens e mulheres. Ainda sobre o feminismo, alguém pode pensar que homens e mulheres têm direitos iguais no Brasil, mas não. Na teoria um pouco, mas na prática muito pouco. A humanidade foi desenvolvida sob a opressão das mulheres e se voltou totalmente a uma ótica masculina. Embora muito avanço tenha ocorrido ultimamente, ainda existe muito a ser feito neste campo. Quando uma pessoa, não apenas uma mulher, é oprimida, calada, manipulada, diversos problemas emocionais podem ser gerados. Abusos sexuais e psicológicos, baixa autoestima, depressão, crises de ansiedade e até síndrome do pânico são apenas alguns dos sintomas que o machismo pode manifestar. A mulher é sim o principal alvo do machismo. São elas as que mais sofrem. Mas o machismo afeta também os homens. Homens sentirem-se poderosos sobre as mulheres, além de uma injustiça social, é também ruim para o próprio homem. Homens machistas sofrem com a autossuficiência. Pensam que têm que dar conta de tudo. Não aceitam suas vulnerabilidades, têm dificuldades em pedir informações quando estão perdidos, não se sentem confortáveis em pedir ajuda, não vão ao médico e isso facilita o aparecimento de doenças físicas e traumas mentais. Então, você já se perguntou em que medida contribui para a perpetuação dessa realidade, ainda que de forma inconsciente? Ao contrário do que muitos pensam, as atitudes sexistas e machistas são sim cometidas por homens e mulheres. Numa época em que muito se fala sobre a necessária igualdade de direitos e oportunidades entre homens e mulheres, é indispensável refletir sobre o quão sexistas podemos chegar a ser, sem sequer perceber que estamos ajudando a perpetuar posturas inadequadas. E a única forma de impedir que isso siga existindo, ao menos massivamente, é entender em que pontos somos sexistas e tentar não transmitir esses valores para o nosso entorno familiar e social. Abraço e até a próxima Pílula de Psicologia.

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2: Hora certa.
3: 17 horas e 11 minutos.
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6: 17 horas e 29 minutos. 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
4: 17 horas e 52 minutos.
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1: Hora certa. 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
2: 18 horas e 1 minuto.
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5: Boa tarde, filho. Boa tarde, filha. Hoje, dia 1 de agosto, é sábado. Estamos concluindo a semana de oração, pedindo a Jesus saúde e a Nossa Senhora que nos abençoe. Mas eu quero incluir também a intenção do padre da sua paróquia, da sua comunidade. Vamos rezar por todos os sacerdotes, os que estão começando a caminhada, os idosos. Que Deus nos faça santos e fervorosos, Pai, Filho e Espírito Santo. Amém. Senhor Deus, ao chegar esta tarde, queremos pedir por todos aqueles que se recomendaram às nossas orações, mas de modo especial, Senhor, rezar pelos doentes. Senhor, a gripe nos amedronta, há vítimas. Pedimos por aqueles que estão desprovidos de condições financeiras, aqueles que estão desprovidos de esperança. Nossa Senhora da Saúde, junto a Deus intercedei pelos doentes, consoladora dos aflitos. Sede a esperança daqueles que não têm a quem recorrer, Nossa Senhora da Saúde. Orientai que os cientistas encontrem a cura deste mal, que os médicos possam dar assistência necessária aos doentes. E rezamos também por nós, Virgem Maria, livrai-nos deste perigo. Como fruto desta Ave Maria, oferecemos por todos os doentes, principalmente aqueles que estão passando por profunda provação, que esperam uma cirurgia ou estão esperando a cura de seus males. Ave Maria, cheia de graça, o Senhor é convosco. Bendita sois vós entre as mulheres e bendito é o fruto do vosso ventre, Jesus. Santa Maria, Mãe de Deus, rogai por nós, pecadores, agora e na hora de nossa morte. Amém. Nossa Senhora da Saúde, interceda junto a Jesus por todos os doentes. Nossa Senhora da Saúde, livrai-nos de todo o perigo do corpo e da alma. Ao voltarem para casa, voltem com o coração cheio de amor e repleto de paz. Até amanhã.
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3: 18 horas e 26 minutos.
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3: 18 horas e 50 minutos.
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1: Dezenove horas e 34 minutos.
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4: Hora certa. 20h02.
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0: Hora certa.
1: 20:33.
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1: Hora certa. 21 horas e 1 minuto.
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